0: 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Um diamante roubo em mim, pendo o caminho que o povo paraguaio é para ver lá. 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Na Paraguai. Amava para a Paraguai, do andar com lá, um diamante roubo em mim. Aí o pai que atua na região do Egito, pendo o caminho, essa semana, não aceita de pão, porque. Põe em dúvida aí, número um aí. Você põe em dúvida ainda. Eu não sei primeiro, não sei eu sempre pondo. 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